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Vamos falar da Laona Prado? Você viu que ela postou foto do filhinho dela na internet e tudo mais? Falou que o Dom já tem, ó, o Dom tá mandando até na babá. Que isso, gente? Tá podendo? Acabou de nascer? Já, já eu vou te contar, peraí.

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0: volta com o nosso Toca Aí. Luana Prado é maravilhosa, não é, gente? A Luana Prado apareceu nas redes sociais essa semana pra mostrar um momento muito legal com o filho dela, o Dom. Ele tem quase 2 meses, a sertaneja comentou sobre a personalidade do herdeiro, se divertiu falando, ó, já manda na própria babá. E além disso, o pequeno escolheu uma posição pra ser ninado e tudo mais. Eu achei bem bonitinho, inclusive, essa relação aqui da Luana Prado, do filho, mostrando, né, realmente essa experiência de ser mãe e tal. Achei bem bonitinho, achei bem legal a forma como ela veio na internet mostrar o filho dela, sem expor o rosto, é claro, mas mostrando aqui como que é a rotina com o filho, como que é a rotina de vida ali, né, pra poder fazer as coisas acontecerem. A Luana Prado que já volta daqui a pouquinho pra rotina de shows, já tá se preparando, e é isso, a vida continua, é isso, achei bem legal, bora de música.
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você estiver pra finalizar essa edição do nosso Toca Aí. Amanhã, amores, que dia que é? Amanhã é domingo, tô de folga, não tô? Então, segunda-feira eu te encontro aqui. Grande beijo, tchau.

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Quem gostou, dá um gritão aí pra gente. Racing.

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Essa é uma das muitas histórias que acontecem comigo. 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

0: 6081.
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0: Meia-noite 26.
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0: Meia-noite 27.

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0: Meia-noite 52.
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0: Meia-noite 52.

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0: 1018.
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1: 1:19.

0: 1h47.
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0: 1h48.

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0: 2:10.
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0: Duas e onze.

0: 12:34.
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0: 12:35.
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2: 2:58.
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2: Duas e 59.

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2: 3h22.
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2: 3h23.

0: só hoje.
1: Valeu, safadão!
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1: 3h43.
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1: 3:44.

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1: Marília Mendonça.
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4: 4 e 7.
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4: 4 e 8.

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0: 4h27.
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0: 4h28.

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1: Quatro e 45.
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1: 4h47.
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2: Horas.
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9: Cinco e três.

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1: Bom dia, bom dia, bom dia, bom dia! No ar, mais um programa, A Hora do Pião, na companhia do seu amigo Dirceu Carlos, que faz companhia até às 8 horas com muita moda sertaneja. Bom dia, bom dia! Bom dia aos meus amigos que estão tirando leite, alô, bom dia, bom dia! Bom dia aos pessoal tirando leite, aos retireiros, ao pessoal aí na lida do campo, aquele bom dia super especial. Bom dia aos motoristas, bom dia dona de casa, bom dia você deitadinho no conforto do seu lar, você trabalhando, obrigado pela sintonia. Vamos juntinho até as 8 com muita moda sertaneja, vamos acordar gente. 5 horas e 4 minutinhos, tá na hora de acordar, bom dia, bom dia. Já começando com o sucesso bonito, Breno Reis e Marco Viola, Caçador do Iviema. E na sequência, de Paulo e Paulino, Amor de Primavera. E eu volto daqui a pouquinho. Abaixa a agulha que a moda é boa. Bom dia!
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2: Bom dia, bom dia. Tô de volta, programa Hora do Pinhão pela sua Rádio Conte, onde você estiver. Lembrando, né? O nosso WhatsApp mudou, viu? É o 65 99929-0959. Deixa eu mandar um bom dia para o Luiz Júnior. Alô, Luiz Júnior, seu Luiz lá na fazenda, curtindo a gente, bom dia, bom dia. Alô, Cido Tropeiro, bom dia. Bom dia, meu amigo Cício. Alô, Baixinho Berranteiro, bom dia, bom dia. E por aqui a moda não para, a moda continua. E você pode participar pelo nosso WhatsApp, né? Mandando sua mensagem, com certeza vamos tocar para você. 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Chegando, Breno Reis e Marco Viola, Inquilina de Violeiro, Leandro e Leonardo, Rei do Gado. Eu volto daqui a pouquinho. Bom dia, Rodrigo, bom dia, Célia de Oliveira, ligadinho com a gente, o nosso bom dia super especial, abaixa a agulha que a moda é boa. Bom dia! 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
2: Bom dia! Tô de volta! Programa Hora do Pinhão pela sua Rádio Conte, onde você estiver. Bom dia, tá ligadinho comigo? Valeu pela sintonia, tá no trabalho, tá em casa. Deixa eu mandar um bom dia para o pessoal que trabalha aí, né? É, nas padarias, alô meus amigos padeiros, padeiras, confeiteiros, né? Bom dia aos motoristas, né? De ambulância, pessoal aí dos ônibus, caminhão, enfim, a todos os motoristas aí ligadinho com a gente, nosso bom dia super especial. Bom dia também ao meu amigo Dr. Ronaldo, sua esposa Sula nos ouvindo, valeu pela sintonia. E liga pra cá, o nosso WhatsApp é o 659-9929-0959. É o WhatsApp da sua Rádio Conte. 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Chegando Moda Bonita com o saudoso Rick, né? Do Rick, agora ficou só o Renner. Escolta de Vagalume. Na sequência, João Mulato e Douradinho, Terra Roxa. E eu volto daqui a pouquinho. Bom dia, baixa agulha que a moda é boa. 5h21. Olha, vamos faturar, né? Vamos faturar, já passou da hora de faturar. Na sequência tem o Rick Solo. Então vamos colocar aqui, né? O Rick Renner, né? Escolta de Vagalume. E depois tem o João Mulato e Douradinho, Terra Roxa. Eu volto daqui a pouquinho. Vamos faturar que já tá aqui, ó, na agulha. Bom dia, programa Hora do Pião.
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0: 5:22. 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

0: 5h32.
1: Bom dia! Confirmando 5h32, 5h32. Bom dia, bom dia! 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E atenção, criançada, está chegando Gincana das Crianças 2026. Será dia 9 de outubro, na sexta-feira, a partir das 18 horas, na Praça Miguel Gargiadoni. Sorteio de 38 bicicletas. Haverá pula-pula e os brinquedos para a garotada se divertir. E mais, hein? Terá espetáculo com o Circo Flamboyant. Vai ser muito bom. 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Então leva o seu filhão, quem sabe ele ganha uma bicicleta. Será dia 18, será dia 9 de outubro, às 18 horas, na Praça Miguel Gargiadoni. Gincana das Crianças. Vamos de moda, chegando Moda Bonita com Lourenço Lorival, Menina da Aldeia. Vai para o Rodrigo, ligadinho. Alô, Rodrigo, bom dia. Bom dia, minha amiga, a Selma de Oliveira, a Célia de Oliveira, né? Bom dia, meu amigo, também Celso lá em Olambra, nos ouvindo. Valeu pela sintonia. Chega na sequência, Zezé de Camargo Luciano, No Dia Que Eu Saí de Casa. Bom dia, baixa agulha, que a moda é boa.

0: 5:42.
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0: 5:44.
1: Bom dia, tô de volta, 5:45, é o programa Hora do Pinhão pela sua Rádio Conte, na companhia do seu amigo e do seu Carlos até as 8, é você daí, eu te cá com muita moda sertaneja. Vamos acordar, meu povo! Acorda! Hoje é domingão, dia 27 de setembro, dia do cantor, dia do encanador, dia mundial do turismo, dia nacional do idoso e dia de você curtir muita música sertaneja aqui comigo! Acorda, gente! Vamos levantar! Domingão, 27 de setembro! E por aqui a moda não para! Tem muita moda pra você. Chegando, moda bonita. Quem canta? Gilberto e Gilmar. Essa aqui faz tempo, hein, que eu não ouço ela. E Gilberto e Gilmar, assino com X. Na sequência, tem João Paulo Daniel, Nelore Valente. E eu volto daqui a pouquinho com muito mais pra você. Bom dia! Abaixa a agulha que a moda é boa.
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1: Bom dia! Tô de volta ao programa Hora do Pinhão, Rádio Conte, em companhia de o seu Carlos, com você até as 8. É muita moda bruta. Deixa eu mandar um bom dia aqui para o meu amigo Elias. Alô, Elias. Deixa minha esposa ligadinho. Alô, minhas vizinhas. Alô, dona Nélia. Alô, Keila. Alô, dona Maria. Bom dia, bom dia. Deixa eu mandar um bom dia também para a Angra. Mandar um bom dia para o pessoal lá em Olambra. Alô, Celso. Alô, meu amigo Francisco em Santa Catarina. Bom dia! E por aqui a moda não para, continua. Vamos mandar mensagem, gente. Hoje o povo tá preguiçoso, ninguém quer mandar mensagem. Que é isso? 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Vamos de volta, Duduca e Dalvan, Pequetita, essa vai para meu amigo Maninho, da União Brasil. Alô, Maninho, bom dia. Na sequência chega Zé Antônio Divanei, o menino da porteira, e eu volto daqui a pouquinho, rapidinho, é curtinho, igual coisa de porco. Eu tô de volta, 5h54, abaixa a agulha que a moda é boa, bom dia.
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0: 6 e 1.
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0: 6:04.
1: Bom dia, bom dia! Tô de volta! Programa Hora do Peão, Rádio Conte, onde você estiver, tamo juntinho com você! Bom dia, você que tá levantando agora, dá aquela despreguiçada, bom dia! Vamos até as 9, até as 8, aliás, né? Já se foi a primeira hora do programa, eita, passa ligeiro! Bom dia, meu amigo Valdeci, lá do assentamento Miura. Fala comigo, Valdeci. Bom dia, bom dia. Obrigado pela sintonia. Fala comigo, Valdeci.
2: Bom dia, meu camarada. Manda pra nós ouvir aqui, Rick Renne, mãe. Beleza?
1: Beleza. Beleza, Valdeci. Pediu, vai curtir Rick Renne, mãe. Meu amigo Rodrigo. Bom dia, Rodrigo. Fala comigo. Ligadinho com a gente. Bom dia, bom dia.
3: Bom dia, meu Griseu, tudo bom? Aqui é o Rodrigo, sempre na audiência, hein? Falando igual foi no Garrucha. Tem como tocar mais uma moto pra nós aí? Tá pra gente no cantado aí, que é jeito, tá? Mas pra você, nosso amigo, nosso camarada lá, o Fino, o Gerardo, o Célio, o César Augusto, tá? A Josi, a Leile e a Cris, tá? O meu vizinho José Carlos, tá? O Rico, pra dona Célia, que a gente boa demais, tá? Para minha irmã Sibeli, o Nilson Nescau, o Anderson lá na Agulha Distribuidora, tá? E pro nosso amigo Beto, na Fazenda Fura Linda, Cássio, Mato Grosso. Tô aqui na audiência, hein? Baixa a agulha que a moda é boa! Baixa a agulha que a moda é boa! Tô aqui fazendo um ouro passado no saco e escuta as modas, hein? Tchau, tchau, obrigado. Fique com Deus, hein? Bom programa. Tá 10, hein?
1: Falou, Rodrigo, brigadão, valeu, valeu, meu amigo Rodrigo, todos os domingos, né, com a gente, ligadinho, para o meu amigo Valdeci, lá do assentamento Miura, bom dia, chega Rick Renner, mãe, né, saudoso Rick, na sequência, Daniel e Zé Camilo, canta Meu Reino Encantado, e eu volto daqui a pouquinho, mas antes, eu vou falar para você aqui da Lupo, é isso mesmo, a Lupo tem tudo que você e sua 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Vamos de moda! E eu volto daqui a pouquinho, abaixa a agulha que a moda é boa. Bom dia!
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1: Bom dia, tô de volta, programa Hora do Bião, Rádio Conte, onde você estiver, tamo juntinho, eu sou o Dirceu Carlos, que faz companhia até às 8 da matina. E atenção, criançada, tá chegando, dia 9 de outubro, a partir das 18 horas, na Praça Miguel Gajadoni, tem a Gincana das Crianças 2026, será espetáculo com o Circo Flamboyant. E vai ser muito bom. Apoio Aura Poela, Eletromóveis Martinello, Lava Jato Brasil, Favorito Supermercado, Elétrica Bassi, Casa do Produtor, Marta Lacerda, Guri Distribuidora, Lactivite, Magalhães Engenharia, Alfa 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Dia 9, na Praça Miguel Gajadoni, tem Gincana das Crianças. 6 horas e 17, chega a moda bonita com Milionários é Rico. Lembranças, eu volto daqui a pouquinho. Bom dia, abaixa a agulha que a moda é boa.

0: 6h22.
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12: Bom dia, 6h24, 6h24, programa Hora do Peão. Deixa eu dar um bom dia pra Lena, né, Lena? Ô, Lena, pra esquecer de você, né? Minha amiga Lena, ali do Espetinho, em frente ao Favorito. Bom dia, Lena, tem frango hoje? Fala comigo. Bom dia também ao meu amigo Cid Tropeiro, alô, Baixinho Berranteiro. Bom dia, meu amigo Baixinho Berranteiro, ligadinho com a gente. Toca o berrante aí, Baixinho, pra nós. Opa, cadê o berrante? Apareceu o berrante, alô baixinho berranteiro, bom dia, bom dia. Pra você ligadinho com a gente aí no sítio, chacras e fazendas, assentamentos, no seu rancho, valeu pela sintonia. Deixa eu dar um bom dia pra patroa Águida, né? Alô Águida, bom dia, Elisson, pro Júnior, toda a família ligadinho com a gente, valeu pela sintonia. Vamos de moda, chega a moda bonita, Mato Grosso e Matias, um século sem ti, Edibrito Samuel, ponto G. Mas antes, deixa eu falar pra você da Lupo. 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Vamos de moda, abaixa a agulha que a moda é boa e eu volto daqui a pouquinho, 6h26, bom dia!
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1: Bom dia! Bom dia, bom dia! 6:33, programa Hora do Pinhão pela sua rádio, conte onde você estiver. Bom dia, você que levantou agora, tá nos ouvindo, valeu pela sintonia! Chegando Moda Bonita com Divina e Donizete, Moda Bonita, a Gaivota, opa, Moda Bruta, daqui a pouquinho eu volto com a participação da minha amiga Célia de Oliveira, ligadinho com a gente. 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Vamos de moda! E eu volto daqui a pouquinho com pedidos musicais. Divino Donizete, a Gaivota. Bom dia! Abaixa a agulha que a moda é boa!

0: Bom dia, bom dia! Tô de volta, programa Hora do Peão. Vamos à participação da minha amiga Célia de Oliveira. Bom dia, Célia! Fala comigo!
1: Bom dia, meu amigo Dirceu Carlos, tudo bem? Domingão maravilhoso. Roda aí, Dirceu, pra nós curtir é Rio Negro e Solimões. Estou por aí. Eu ofereço pra você, pra todos daí da rádio. Ofereço pra minha amiga Angra, Nova Lacerda, pra Lia no Rancho 95, pro Rafael de Oliveira lá no Corgo da Onça, pro Valdeci do assentamento do Miura, todos de lá da G3 que tiverem sintonizado, pro Henrique, pra Thaís, pra Aninha, pro Vaguinho Wagner e Car, meu amigo Josias, pra Sueli da Morada da Serra, e pro Quinca do Café O Agro, e quem tiver sintonizado, curtindo com nós a nossa conte. É a Célia. Tchau, obrigado, tenha um bom dia. Abaixa a agulha que a moda é boa.
0: Bom dia, Célia. Valeu pela participação. Tô chegando aqui, ó. Rio Negro Solimões, tô por aí. Daqui a pouquinho eu volto com muito mais. Bom dia, abaixa a agulha que a moda é boa.

0: 6h42.
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0: 6h45.
1: Bom dia, bom dia! Tô de volta! Programa Hora do Peão, Rádio Conte, onde você estiver. O nosso zap mudou, tá? É o 6599-29-0959. Repetindo, 6599-29-0959. Deixa eu mandar um alô, um bom dia para o pessoal lá na Fazenda São Sebastião, lá na fronteira. Alô, Silvério, bom dia! Ele pediu uma moda com Milionário Zé Rico, vai curtir daqui a pouquinho. Alô, pessoal aí na Fazenda São Sebastião, na fronteira da Bolívia. Bom dia, bom dia. Meu amigo Clóvis Rodrigues, tá na linha. Fala comigo, Clóvis, bom dia.
2: Bom dia, meu amigo Dirceu Carlos, do seu toca a música comadre Itaquitá, com o cantor João Teodoro. Bom dia a todos que estão ouvindo o programa. Uma ótima manhã de domingo.
1: Falou, meu amigo Clóvis, pediu, vai curtir, então tá aqui, ó, Comadre Itaquitá com João Teodoro. Na sequência vem para o pessoal lá na Fazenda São Sebastião, Milionário Zé Rico, 60 dias apaixonado, e eu volto daqui a pouquinho com muito mais. Abaixa a agulha que a moda é boa, bom dia!

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2: Bom dia, bom dia, bom dia! Tô de volta, programa Hora do Bião pela sua Rádio Conte, onde você estiver. Bom dia! Bom dia, Angra! Ligadinho com a gente, Maninho, Celso, vamos para participações aqui pelo nosso WhatsApp. Meu amigo Celso lá de Olambra, alô Celso, bom dia, fala comigo!
3: Bom dia, Dirceu, tudo bom? Celso de Olambra, toca pra nós aí com o Gonzaga e Sabino, Mulher Sem Rumo. Aí manda aí pra Cleide, Josiane, Jefferson, Cauã, pro Francisco e a Dona Vanusa e filho e Luiz Alves, Santa Catarina, pro Chapelão, lá em Itapuerá, Paraíba, pro seu Oswaldo Gonzmi, americano, Valdir Sumaré, Aurélio Paranaense em São Paulo, e para todos os ouvintes aí. Falou de ser um abençoado domingo para você e família e todos os ouvintes. Com Deus, um abraço.
2: Falou, meu amigo Celso, bom dia, valeu, pessoal lá de Olambra, ligadinho, pediu, vai curtir, na sequência, opa, tem também, peraí, deixa eu pegar aqui o meu amigo Maninho, alô, Maninho, da União Brasil, fala comigo.
4: Bom dia, nosso amigo Dirceu, aqui é o Maninho da União Brasil, muito obrigado por trazer essas modas boas pra nós, eu peço uma moda boa lá pro meu pai, eu acho que é Mato Grosso e Matia, pele de maçã. E tamo ligado na Conte, a melhor rádio da cidade. Fala pra esse velho Geraldo aí fumar menos. Ele tá fumando quase igual meu pai, moço. É só porronca mesmo.
2: Beleza, Maninho. Então, chegando para o Celso lá em Olambra, né? A moda que ele pediu, deixa eu pegar aqui. Cadê a moda aqui, ó? Mulher Sem Rumo, com Gonzaga e Sabino. Na sequência tem Pele de Maçã para o meu amigo Maninho. E eu volto daqui a pouquinho com mais pedidos musicais. Abaixa a agulha, que a moda é boa. Bom dia!

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0: 74.
1: Bom dia! 7:04, 7:04, já o último bloco do nosso programa, última hora, né? Tá acabando já! Bom dia, bom dia! Você tá levantando agora, obrigado pela sintonia, obrigado você tá ligadinho aí, em casa, deitado ainda, valeu pela sintonia! Tá nos ouvindo pelo aplicativo, nos quatro cantos do planeta, bom dia! Minha amiga Angra, alô Angra, bom dia, pediu Zezé de Camargo, Luciano, cada volta um recomeço e ótimo domingo pra você também, viu Angra? Obrigadão você estar sintonizado com a gente, muito obrigado pela sintonia, vai pedir, vai ouvir, com certeza. 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Chegando para minha amiga Angra, Zezé de Camargo Luciano, cada volta um recomeço, Eduardo Costa, amor de violeiro, e eu volto daqui a pouquinho, bom dia, abaixa a agulha que a moda é boa.
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1: Bom dia, bom dia, bom dia! Tô de volta! Programa Hora do Peão, aqui pela sua rádio Conte! E atenção, criançada, está chegando a Gincana das Crianças 2026, será no dia 9 de outubro, sexta-feira, a partir das 18 horas, na Praça Miguel Gargiadoni, sorteio de 38 bicicletas! Terá pula-pula, brinquedos para a criançada se divertir e teremos também espetáculo com o circo Flamboyant. Vai ser muito bom! Apoio Aura Apoena, Eletromóveis Martinello, Lava Jato Brasil, Favorito Supermercado, Eletra Bassi, Casa do Produtor, Marta Lacerda, Guri Distribuidora, Lactivite, Magalhães Engenharia, Alfa Contabilidade, Drogarias Ultra Popular, Farturão e Super Mais, Moncar Autoelétrica, Matec Norte, Ponto dos EPIs, Café Agro, Arrojo Nutrição Animal, Divino Bike Shop, Mercado Borges, Sindicato Rural de Pontes Lacerda, Bruna Papelaria, A Nosso Ouvinte Mari, Flamboyant e Canal Diário, Apoio, Consegue e Léo Clube, Gincana das Crianças. 5 horas e 15 minutinhos, chega César e Paulinho, amargurado, e eu volto daqui a pouquinho. Abaixa a agulha que a moda é boa, bom dia!
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0: César e Paulinho, amargurado, moda bruta, moda bonita. Bom dia, bom dia. Tá levantando agora, valeu pela sintonia, viu? 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Vamos faturar daqui a pouquinho. Estou de volta com muito mais para você ligado e sintonizado aqui no programa Hora do Peão, Rádio Conte. Lembrando que o nosso WhatsApp mudou, tá? Agora é o 65 999 29 0959. Repetindo, 65 999 29 0959. Vamos faturar. Na sequência tem muito mais pra você. Bom dia!
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0: 719.
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6: Sete e vinte e dois.
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8: Bom dia, 7h23, de volta com o programa Hora do Peão pela sua Rádio Conte. Eu sou seu amigo de seu Carlos, te faço companhia até as 8, tá quase acabando já, né? Faca, bezer, pouco mais de meia hora pra nós encerrar o programa, que pena, né? Vamos de moda, por aqui a moda não para, continua. Bruno Marrone, Ligação Urbana, João Carreira e Capataz, Desatino. E eu volto daqui a pouquinho, abaixa a agulha que a moda é boa, bom dia!
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1: Bom dia, bom dia! Tô de volta, programa Hora do Peão, Rádio Conte, onde você estiver. Eu sou seu amigo Dirceu Carlos, te faço companhia até as 8. Eu mexendo aqui na internet, achou a moda aqui, ó, com o Rick Renner. Eu mesmo nunca tinha ouvido, né? Talvez você já ouviu. Achei muito linda a moda, trazer pra você Rick Renner, o caçador, viu? Deixa eu pegar aqui a moda aqui. Pra você ouvir que moda bonita. Vamos lá, Rick Renner, o caçador. E eu volto daqui a pouquinho com muito mais pra você. Bom dia!

0: Moda bonita, né? Com Rick e Renner, o Caçador. Eu mesmo nunca tinha ouvido essa moda. Achei ela muito bonita. Resolvi tocar pra você, compartilhar com você. Moda boa é aqui no programa Hora do Peão, né? Vamos de mais moda. Chegando mais moda pra você que tá ligado e sintonizado com a gente. Chega moda bonita agora com Gino Geno, Jeito Caipira. E eu volto daqui a pouquinho. Bom dia, baixa agulha, que a moda é boa.
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1: Bom dia, bom dia. Tô de volta, 7 horas, aliás, e 38 minutinhos, 7h38. 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Chegando moda com o Breno Reis e o Marco Viola, Águas do São Francisco. Na sequência, vamos faturar e eu volto daqui a pouquinho com o último bloco do nosso programa. Bom dia, 7h38.

0: 7:42.
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0: 7h45.
1: Bom dia, 7h45, tá quase no finalzinho, hein? Tá quase, quase. Bom dia, você que levantou agora, tá ligando o radinho agora, muito obrigado pela sintonia, tá? Não desliga, que tem muita música boa pra você ainda, viu? Chegando Moda Bonita com Felipe Falcão, Porta do Mundo, João Carreira e Cabatais, Casinha Verde, eu volto pra despedir de você nesse domingão maravilhoso. Bom dia, abaixa a agulha que a moda é boa.
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2: Pobre daquele que pensa que neste mundo ser feliz é ter riqueza. Feliz é o Reinaldo, que tem Deus no coração, a família unida e a companheira ter.

0: dia! Tô indo embora, não queria, mas eu tenho que ir. Prometo voltar domingo, se assim nosso bom Deus permitir, com mais um programa Hora do Peão aqui pela sua Rádio Conte. Muito obrigado você que esteve comigo até agora. Na sequência vem Célio Fernandes. Eu volto domingo. Domingo. Fiquem com Deus. Com Deus, estou indo embora. As últimas. Rick Renner, Casa de Caboclo, Teodoro Sampaio, A Empregada. Fui. Tchau, tchau.
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8: 8 e 2.
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10: Sou o pastor Ricardo Stabile e este é o quadro Palavra de Fé. Jesus disse que antes da sua volta a iniquidade se multiplicaria. Paulo disse que os tempos seriam perigosos e difíceis. Os filhos se voltariam contra os pais e os pais contra os filhos. Haveria uma inversão de valores, e esse tempo chegou. A sociedade hoje aplaude o vício e escarnece da virtude, pois está rendida ao pecado, mas o pecado é uma fraude. Parece doce ao paladar, mas é amargo ao estômago. O pecado promete prazer, mas gera desgosto. O pecado é o pior de todos os males, pois nos afasta de Deus, agora e eternamente. Só Jesus pode nos dar vida, e vida em abundância. Em Jesus, somos libertos da escravidão do pecado. Em Jesus, nós temos vida, e vida em abundância, pois Jesus é o bom pastor que dá a vida pelas suas ovelhas, ou seja, por você e também por mim. Que Jesus te abençoe grandemente.
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13: Uhum. Bom dia! Agora 8 horas e 5 minutos no som dessa viola gostosa. Aquele abraço pra você, meu amigo. Como é que foi a semana? Foi maravilhosa? Graças a Deus, estamos chegando, né? Um programa Domingo na Conte, nesse domingão gostoso. Pra você que tá no sítio, na chácara, na fazenda. Pra você que tá aí no centro, pra você que tá na cidade, bom dia, seja bem-vindos. Seja bem-vinda, meu amigo. Seja bem-vinda, meu amigo. Eu vou estar por cá até o meio-dia, trazendo muita música, muita animação no seu rádio. Está começando mais um

0: também.
1: Ah, bom dia, meu compadre. Bom dia, minha comadre. Esse domingo gostoso, né? Aquele abraço pra você. Hoje é dia 27 de setembro. Dia 27 de setembro. Hoje comemora o dia do cantor. Parabéns pros nossos cantores, nossos artistas, né? Dia também da música popular brasileira. Hoje comemora o dia nacional também do idoso. Respeitando todos os idosos também, né, gente? Muito importante, né? Vamos chegando com música boa, pode mandar o seu zap aqui no 999-250959. É o 65, tá? 65-99-29-69-59-0959, aliás, viu? Pra você que tá na sintonia da Conte, obrigado pela audiência. Vamos chegando com as primeiríssimas do Duque e Dalvan, Mulher Maravilha. Na sequência eu trago os Garganta de Ouro do Brasil, Milionário José Rico, Praia Deserta, bom dia!

0: 819.
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0: clima gostoso pra você na Rádio Crunch. Bom dia, bom dia. Pra você que tá na sintonia, obrigado pelo carinho, obrigado pela audiência. Pra você que tá aí na fazenda, ligado aqui na Crunch, bom dia. Tá levantando agora. Pra você que tá cuidando do gado. Pra você que tá aí ouvindo o nosso programa, tomando aquele cafezinho com radinho de pilha. Bom dia pra você. Pra quem tá no seu carro também, pegando estrada, ouvindo o nosso programa, um abraço pra você, tá? Você tá na companhia dele, Célio Fernando, até o meio-dia nesse domingão gostoso, viu? Vamos trazendo mais música, deixa eu falar com quem tá na sintonia, meu amigo Rodrigo. Rodrigão, tá ligadinho com a gente. Oi, Rodrigão, como é que você tá? Bom dia, Rodrigo.
1: Bom dia, amigo Célio, tudo bom? Aqui é o Rodrigo, sempre na audiência, hein? Qual é o Guarani Garrucha? Ô, calorão, hein? Tem você toca a moda pra nós aí, você toca no Dodê, mas você só toca lambadão, mas estilos pra nós, curtir aí, tá? Sempre na audiência, hein? Sempre na audiência. Faz pra você, o nosso amigo César Augusto, tá? Nosso amigo Anderson Camargo, o velho Gerardo, e o Dirceu, o programa porreta também do Dirceu, hein? Abaixa a goia que a moda é boa, tá? Aí pro meu vizinho José Carlos, pro Eurico, tá? Pra dona Célia de Paranaíba, minha irmã Sibeli, tá? O Nilson Nescau, tá? O Anderson lá da Agulha Distribuidora e o Beto da Fazenda Fúria Linda, Castro Mato Grosso. Todo mundo sempre na audiência, hein? Toca a memória aí, eu tô aqui dando uma limpada aqui, então, mas só tá ficando muito quente. Tchau, obrigado, hein? Ótimo domingo pra você. Aumenta 10, hein?
0: Beleza, meu amigo Rodrigão. Um abraço pra você, hein?
1: Tô aqui tomando ouro passado no saco, vai,
0: hein? Ah, esse, hein, rapaz? É o ouro passado no saco. Esse é o café, tá caro demais, hein? Mas o tal do cafezinho é bom, né, Rodrigão? Um abraço pra você, ótimo café pra você aí, tá? Vamos falar aqui com meu amigo Valdeci, lá do assentamento Miura, que tá ligadinho aqui na Conte. Valdeci, bom dia!
2: Bom dia, meu camarada. Manda pra nós um modão dos milionários é rico, a carta. Beleza? Esse é Sérgio Oliveira, Maria Alves, Maria Gama, Elizabeth. Quem gostar de sucesso, beleza? Então, bom domingo.
0: Beleza, beleza. Vamos trazendo música, meu amigo Rodrigo na sintonia, ele pediu música, mas vou tocar primeiro essa aqui do Rio Negro e Solimões, ponto de chegada, sintonia show, menino da aldeia, bom dia!

8:34. Bom dia pra você, minha amiga Célia. Tá na sintonia. Alô, Célia, um abraço pra você.

0: 8h42.
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0: 8h45.
11: É, aquele bom dia pra você, são 8 horas e 45 minutos, já mandando aquele bom dia pra todos os feirantes, tá na sintonia. E aí, pessoal da feira, um abraço lá pro meu amigo que tá na sintonia todos os dias, né? Um abraço aí pro meu amigo Adalto da Mandioca. Alô, Adaltinho, um abraço pra você, obrigado pela companhia aí da feira. Aos feirantes que tá ligado lá, meu amigo Madruga, todo o pessoal. E aí, Madruga, tudo bem contigo? Bom dia pra todos os amigos que tá pegando a estrada. Bom dia a todo o pessoal da região de Jauru. Aí, pessoal de Jauru, ligado todos os domingos com a gente. Pessoal de Adrianópolis, né? Aí, um abraço para vocês, meu amigo Nelson Muniz, lá na fazenda, na região de Adrianópolis, curtindo o nosso programa. Um abraço, Muniz. Um abraço especial lá pro meu amigo também, Jordão, lá na máquina queimada. Ele, o Zé, toda a família. Bom dia para vocês aí, tá? Aquele bom dia especial pro Nilton, lá no Serra Azul. Alô, Nilton, um abraço pra você, pra esposa, toda a família, lá no Córrego do Meio, no Serra Azul, ligadinho também. Um abraço pra você, Nilton. Um abraço especial pra todo o pessoal que tá curtindo nosso programa. Mandar aquele alô especial pra todo o pessoal que tá ligadinho com a gente também, lá no Coronel Ari, né? Um abraço aí pra todos, né? Um abraço especial para todo o pessoal também da Barra do Marco. Um abraço ao Zé Pinguinha, toda a família, né? Todo o pessoal ligadinho aqui na Conte. São 8 horas e 46 minutos. Quem tá na sintonia, deixa eu conferir aqui. Não falou o nome, né, rapaz, do meu amigo aqui, né? Ah, agora são 8 horas e 27 minutos. Deixa eu conferir quem tá na sintonia da Conte. Mandando um alô.
12: Bom dia, bom dia, bom dia.
11: Bom dia.
12: Nós. Quero mandar uma música para Giovana, uma grande amiga minha, aí em Ponte Lacerda, uma pessoa incrível. Eu quero mandar a música de Gustavo Lima, Reflexões, no retrovisor. Beleza? Toca aí para nós. Tamo junto.
11: Beleza, daqui a pouquinho eu toco para você. Só não falou o nome aqui, né? Tá oferecendo aí, mas não... Daqui a pouquinho eu toco para você, tá bom, meu amigo? Agora são 8 horas e 47 minutos. Chegando com Chitãozinho e Chororó, Fogão de Lenha, Zé Mulato e Cassiano, Diário do Caipira, bom dia!

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1: 8h58.
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7: Nove e dois.
8: Aquele bom dia pra você, agora são 9h02. Bom dia pra você que tá no sítio, na chácara, na fazenda. Obrigado pelo carinho, obrigado pela audiência. Minha amiga Célia tá na sintonia. Alô, Célia, acordando cedo, sempre ligadinha. Essa aí levanta, rapaz. Essa aí já tá ligado na programação do meu amigo Dirceu Carlos, né? Que já passou por aqui desde as 5 da manhã, né? Já tá ligadinha aí. Faz hora, ela, Rodrigão. Rapaz, esses acordam cedo de verdade, hein? Agora são 9h02, vou falar com a minha amiga. Ah, essa aqui é gente boa também, né? Dona Estelvina. Ei, Dona Esther, um abraço pra essa corintiana, gente boíssima demais. Bom dia, minha amiga. Como é que você tá? Só na paz?
9: Fala, meu amigo santista. Foi a menor que passou aí o seu contato da rádio.
8: Ah, tá.
9: Quanto tempo mesmo, né? Vê se toca uma música do Rick aí pra me ouvir aqui, uai.
8: Beleza, minha amiga. Como é que você tá? Tá tudo na paz e alegria? Daqui a pouquinho vou tocar a música do Rick. Nosso saudoso Rick, né, cara? Nossa senhora. Muito triste, né? Fatalidade que aconteceu com o cantor Rick. Daqui a pouquinho vou tocar. Vou escolher uma bem bonita pra você, tá bom, minha amiga? Obrigado pela audiência, tá? Deixa eu tá, quem tá na sintonia também aqui é minha amiga Marilza. Ô Marilza, como é que você tá? Bom dia, minha amiga.
10: Bom dia, meu amigo, aqui é a dona Marilzinha da Vila Matão. Eu peço pra você tocar uma música da Mari Batista, pode ser qualquer uma delas, que eu gosto de todas, uma bem romântica. Prestei pro meu esposo Sidney, que tá aí em Lacerda. Eu tô com saudade dele. E para todas as galerinhas daqui da Vila Matão, um bom dia para você, meu amigo. Pela primeira vez, um ótimo dia. Bom domingo.
8: Bom domingo para você, obrigado.
10: Esqueci seu nome.
8: É o Célio Fernando, é eu mesmo, viu? Obrigado, Marilza, todo o pessoal aí da Vila Matão. Obrigado pela audiência, tá? Pessoal da Vila Matão aí, tem a dona Sebastiana também, que é ouvinte nossa, tá ligado sempre. Mas obrigado aí, viu, minha amiga Marilza? Daqui a pouquinho eu toco pra você essa música bonita do Amado Batista, tá? Porque tá chegando agora a dupla mais afinada do Brasil. Christian Ralph. Chora peito, 9h04.

Tá recordando o passado, recordando aí, né? Aí as músicas que fez parte do seu, né? Do seu tempo, do seu passado, igual disso, né? E o futuro também, né, gente? Mas o passado é o mais importante, você relembrar, né? Muita gente tem aquele amor que lembrou, que não tá mais junto, né? É. Lembra também do amor atual, quando você conheceu seu marido, quando você conheceu seu esposo, né? Então aqui nós toca todas essas modas aí. Então pode mandar sua mensagem aqui no 65999290959 aqui na Conte. Bom dia para você que tá na sintonia, obrigado pela audiência. Vamos falar um pouquinho aqui da Comafera. 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Ah, minha comadre, ei, Dona Esther, tá ligada, curtindo nosso programa, um abraço pra ela. Já vou tocar essa música. Meu amigo Joel também tá na sintonia. Ô, Joel, tudo bem, Joel? Joel teve aqui esses dias, cantou com a gente. É o cantor Joel, né? É, meu amigo da dupla, né? Da dupla. É João Carlos e Adriano. Deu um passatempo aqui. Voltei a ver. A dupla João Carlos e Adriano. Eita! É, meu amigo Adriano, um abraço pra ele, pro Joelzinho, tá na sintonia. Tá lá arrumando a casa, tá construindo lá, né? Construindo lá e ouvindo nosso programa. Eita! Aqui é ditado, né, meu amigo? Quando descansa, carrega pedra no domingo aí, né, Joel? Um abraço pra você, meu amigo. Bom trabalho aí, tá? Tá lá com o rádio ligadinho, ouvindo nosso programa. Olha quem tá ligado também, é o meu amigo Ricardo Carvalho. Tá pedindo música, daqui a pouco eu vou tocar pra você também, tá? Obrigado pela audiência. A Dona Esther, a minha amiga, pediu a música do Rick Renner. Vou tocar pra ela, Ao Lado de Deus, né? Ele está ao lado de Deus. Gente, então eu tava falando essa semana, aconteceu essa grande tragédia, né? E essa grande perca desse grande artista, né? Que é o cantor Rick, além de um ótimo compositor, né? É um grande cantor, um grande compositor, muitas músicas aí de sucesso na voz de outros artistas também, além da dele, né, cara, que tem músicas maravilhosas aí com a dupla Rick Renner, né? Infelizmente essa semana teve esse trágico acidente aí que ceifou a vida do nosso amigo Rick, né, que era um cara aí, né, pra cima, gente boa, né, um cara de família, mas a vida é assim, né, gente? Hoje nós sabemos que nós estamos aqui, amanhã nós não sabemos, né? Por isso eu sempre falo aqui para vocês, para as pessoas que estão aí me ouvindo, né? Fica perto de quem te ama, fica perto de quem gosta de você, tá? É isso que eu falo para você. Porque a nossa passagem aqui é muito rápida, viu? Beleza, meu amigo? Aí o Rick estava com a gente essa semana, até esses dias, já não está mais com a gente aí, ó. Né? Mas essa voz maravilhosa ficou pra gente ouvir, né? Essa é linda demais. Ao Lado de Deus, Rick Renner, pra você na Conte.

0: 9:20.
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0: 9h23.
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2: Agora são 9h23. 9h23. Bom dia pra você que tá na sintonia. Obrigado pelo carinho. Obrigado pela audiência, gente. Pra você que tá aí pegando carona com você. Pra você que tá pegando a estrada. Bom dia. Pra você que tá aí na feira. Ah, os feirantes sempre ligados, né? Pra você que tá chegando da feira. Já foi na feira bater um papo? Sempre tem uns amigos aí que gostam de ir pra feira, né? Bater aquele papo, né? Colocar aí a conversa em dias durante a semana, né? Eita! Então, meu compadre, chega na feira, você viu o que aconteceu essa semana com o fulano? Você viu? Ah, tá. Aí bate aquele papo bem sadio, né? ainda tem muita gente, ainda tem que aquela conversa sadia ainda, né? Muita gente ainda conversa, né, gente? Muita gente não conversa, né? O tal do celular hoje deixou muita gente hoje, né? Com essa mania de sentar um perto do outro, né? E pegar o celular e ficar olhando o celular e ninguém fala nada. É, meu amigo, é a geração de hoje, é a nossa geração, e às vezes a gente tá chegando nela também, mas não é a geração nossa ainda, é dos nossos filhos, dos nossos netos, né? É uma geração de pessoas assim ainda, né? A gente tá conversa, né? Pega um celular e dá conversa. Mas essa gurizada hoje nova aí, né? Rapaz, fica ali só olhando o celular, fica um perto do outro ali, mas tá longe, longe, longe. É a nova geração, né, gente? Antigamente era só um radinho de pilha mesmo, né? Pra ouvir ali, né? E ficar conversando, jogando conversa, né? O pessoal antigamente fala, jogar conversa fora, né? 9h25, mandar aquele bom dia pra quem tá na sintonia também, né? Todo o pessoal ligadinho com a gente, a Sueli lá no Jardim Morada da Serra. Bom dia, Sueli! Vamos chegando com música, vou trazer moda aqui do Bob Robson, recordando o sucesso. X Salada, bom dia pra você que tá ligado.

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0: 9:35.
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0: 9:38.
13: É, agora são 9:38. Bom dia pra você que tá na sintonia. Bom, pra você que tá preparando aquele cafezinho. Tem muita gente tomando um cafezinho, levantando agora, né? Domingão gostoso. Outro já tá aí preparando, né? Aquela churrasqueira pra só uma costela. Ô, maravilha, hein? Rapaz, hoje é dia de queimar a costelinha, né? A gente não tem muito, igual, muita opção pra comprar carne cara, porque o trem não tá fácil, né? Mas aí uma costelinha aí, né, cara? Ah, pra você, né? Vem com aquele arroz branquinho, né, minha comadre? É maravilha, né? Então, ó, hoje é dia de queimar aquela costela, aquele franguinho na panela. Ê, domingão, pra você que tá aí ligado, curtindo nosso programa, manda aqui, ó, manda foto pra nós aqui, o que você tá fazendo agora aí? Que tu tá fazendo nesse momento, menino? Agora são 9:39, quem tá na sintonia, né? Minha amiga Célia, minha companheira de sempre, tá ligadinha. Tudo bem, Célia?
14: É, Célio Fernando, bom dia, Célio.
13: Bom dia, minha amiga.
14: Você falou certinho aí, viu? Hoje em dia, a maioria das tragédias, os casamentos que se acabam, é por causa do telefone, né? E é bem chato mesmo, entendeu? Tá uma roda de pessoas. Em vez de estar todo mundo batendo papo, conversando, dando risada, cada um tá com os dedos nas telas, né? Rapaz,
13: verdade,
14: esse telefone é bom, mas isso aí é uma perdição na vida de quem não sabe usar, né? Você tá doido, rapaz?
13: Verdade, minha amiga.
14: Daqui a pouco eu peço meu musicão aí.
13: Rapaz, assina embaixo, viu, Célia? A realidade aí da vida, cara, é... Tem um pouco de reflexão na sua vida, né? Tenta conversar um pouco com a sua família, com seus filhos, com sua mulher. Vice-versa, né? O marido também, né? Tudo igual, a mulher igual. A gente às vezes peca, né? O celular, às vezes, você chegou em casa, deixa o celular pra lá um pouco, né? Eu sei que a vida já é muito corrida pra todos nós, né, gente? E às vezes um pouco de conversa, atenção, né? Igual fala, a nossa vida é um sopro, gente, é um sopro, né? Tudo acontece muito rápido, né? Quem dizia aí, igual aconteceu com o cantor, né? Uma hora pra outra, o Rick aí, aconteceu esse acidente terrível aí que ceifou a vida dele e de mais 4 pessoas, né? Então, gente, a nossa vida é desse jeito, passa é muito rápido, então todo o tempo que você puder estar ao lado das pessoas que gostam de você, que ama você, tá? Fica perto dela, fala com ela, né? Conversa com seus filhos, com a sua mulher. É isso que eu sempre falo, viu? Família, abaixo de Deus é tudo, viu? Ah, vamos trazendo falar com a minha amiga também, a Marilza. Marilza tá na sintonia. Ô, Marilza, tudo bem contigo, minha amiga? A Marilza, bom dia, Célio Fernandes. Estou na sintonia da Conte aqui no Residencial Glória. Obrigado, Marilza Rodrigues. Obrigado pela audiência, minha amiga. A dona Quitéria também tá na sintonia. Dona Quitéria, tudo bem, minha amiga? Bom dia.
15: Bom dia, Célio Fernandes. A Quitéria Bernardino Santos, Célio Fernandes. Estou com a música do Rick Renner para nós. Agora não lembro nenhuma. Toca uma aí para nós, tá?
13: Tá, beleza, minha amiga. Daqui a pouco eu toco mais uma para você, tá? Agora já toquei uma, agora daqui a pouco eu toco. Mais uma moda aqui do saudoso Rick Renner. Vamos trazendo música. Enquanto isso, eu trago Mato Grosso e Matias lá pro meu amigo Nelson Muniz, que tá na sintonia lá na região de Adrianópolis. Na hora do adeus.

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2: É, aquele bom dia pra você que tá na sintonia, todo o pessoal aí da Vila Guaporé curtindo nosso programa. Bom dia, gente! Dando aquele bom dia pra quem tá na sintonia também, o pessoal lá que tá na sintonia também sempre, né? Pessoal do centro, bom dia pra quem tá trabalhando, pessoal dos mercados, mandar um bom dia pro meu amigo Cristiano, lá do Paraná, tá sempre ouvindo nosso programa também, um abraço pra ele, um abraço pra quem tá na sintonia, né? Todo o pessoal, meu amigo Monstrinho, ô Monstrinho, sempre ligadinho com a gente, dá um cara, um abraço pra ele, um abraço especial pra todos os nossos ouvintes que tá ligadinho, meu amigo Filó, lá no Jardim Morada da Serra. Alô, Filomeno, bom dia, meu amigo. Um abraço pro Filomeno, pra Adelaide, sua esposa. Tá sempre ouvindo o nosso programa lá no Jardim Morada da Serra, tá? Quem tá na sintonia também, meu amigo Zezita, a esposa, sempre curtindo também. Um abraço pra vocês aí, tá? Meu amigo Puiga, alô, Puiga. Tudo bem com você, Puiga? Rapaz, como é que tá o Puiga? Um abraço aí pra você também, tá? Agora são 9 horas e 47 minutos, vamos chegando com mais música. Quem tá na sintonia é minha amiga Dona Dora. Ô, Dona Dora, bom dia, minha amiga. Um abraço aí pra você, tá? Tá na sintonia da Conte, tá pedindo música. Ela pediu Serranos, Tordilho Negro, chegando pra você.

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1: 953.
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3: 9:56.
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6: Agora são 9:56, 9:56 para você que tá na sintonia da Conte. E aí, tá tudo bem? Mandando aquele bom dia para você que tá na sintonia, ligadinho com a gente no sítio, na chácara, na fazenda, para você que tá aí em casa, nos bares, lanchonetes, né? Para você que tá aí curtindo nossa programação também, pegando a estrada. Um abraço para todo o pessoal que tá pegando a estrada, os caminhoneiros. Bom dia para você, pessoal dos ônibus, das ambulâncias, um abraço para vocês aí, ótimo dia, ótima viagem. Mandar um bom dia para minha amiga Lourdes, que tá sempre ligada, ela e o esposo curtindo aí, ligado. Meu amigo João, alô João, o João do táxi aí, sempre ligado também. Um abraço para vocês aí, tá? Um abraço para todo o pessoal que tá na sintonia da Conte. Meu amigo que tá na sintonia todos os dias também, né? Mandar um alô especial para ele, né? Meu amigo Catarino, o popular Catarino dos Cachorros. Alô, Catarino, bom dia para você, pra sua esposa. Obrigado aí pela audiência, tá? Vamos falar com a minha amiga Célia, que tá na sintonia. Bom dia, Célia. Tudo bem, minha amiga?
7: Bom dia, meu amigo Célio Fernando. Agora eu voltei pra me pedir meu musicão.
6: Beleza.
7: Tô por cá. Ô, Célio Fernando, você tá falando aí com o Cristiano aí, que eles ouvem muito o programa aí. Eu tenho muito respeito pelo Cristiano, gosto muito dele, lá do Paraná, que é o primeiro emprego do meu filho, Rafael Oliveira dos Santos. Conversei com o Cristiano, foi ele que arrumou. Meu filho trabalhou muitos anos lá no Paraná, fez a carteira dele de motorista, trabalhando lá para ele, lá para o Cristiano. A carteira de motorista de uma pessoa, né, o Célio Fernando? É um verdade, bem muito verdade. Precioso, né? Eu agradeço muito o Cristiano. Meu filho não tinha 18 anos, eu fui lá, conversei com ele. Ele falou, Célio, lá quer fazer os 18 anos, você pode trazer ele aqui, que eu emprego ele aqui. Graças a Deus, deu muito certo. O Rafael trabalhou muitos anos no Paraná, o Leandro também. Eu agradeço muito, Cristiano, todos lá. E quero pedir aí, ô Célio Fernando, Terra Tombada. Eu ofereço para eles lá do Paraná, aquela equipe maravilhosa que estão lá trabalhando no Paraná, todos de lá. E eu ofereço minha amiga Angre, Nova Lacerda, Palia, no Rant 95. Rafael de Oliveira, lá no Corre da Onça, todos que tiverem estanizado, todos de lá da G3, que estiver curtindo, galerinha, Locatius, pro Valdeci do Assentamento Miúro, pro Rodrigo, e pra Juliana, pra Sofia, pro Rony, todos que tiverem estanizado, curtindo aí com nós a nossa Conte. É a Célia, tchau, obrigado, tenha um bom dia, um excelente domingão.
6: Bora, verdade, Célia, uma coisa da vida que você nunca pode esquecer, chamada gratidão, tá? Você que não tem gratidão na vida, você que não é grato, tudo que as pessoas fez por você, que a gente nunca chega no lugar sozinho, tá? Nunca chega, pensa, coloca isso na sua vida. Ninguém chega ao sucesso, ninguém chega a nada sem alguém. Gratidão. Tá bom? Só uma coisa que aconteceu aí, ó, sobre a que a Célia falou aí, gratidão, as pessoas que ajudou o filho dela. Agradecendo o Cristiano. Importante na vida, gente, ter gratidão. Já falando aí do cantor Rick, o cara é famoso, né? Famoso, rico, dinheiro no bolso, tudo. O cara é grato, tá? Eu acompanhei a história do Rick e de alguns artistas, de algumas pessoas, gratidão. O Rick é grato pelo Zezé de Camargo, o cara que abriu as portas pra ele, quando ele não era nada na vida. Entendeu? Se nunca. Um cara igual Rick não precisava agradecer o Zezé. O Zezé é rico, famoso, tudo. O cara igual Rick não precisava agradecer ninguém depois da fama. Então, só você clica aí depois no seu... Aí, no Google, e vê aí o que, que o Rick falava do Zezé. O cara que deu oportunidade para ele ser o Rick. E alcançar ser Rick Renner. Beleza? Gratidão na vida. Aprenda isso, meu amigo. Nunca abandone quem te deu a primeira ajuda. Te deu aquele primeiro empurrão em você. Tá? Pensa nisso, viu? A ingratidão, tem muitas pessoas que é ingrato com as pessoas. E é duro, viu? Muito duro. Agora são 10 horas e 1 minutos. João Mineiro e Marciano chegando. Daqui a pouco eu toco sua música, Célia. E na sequência eu trago pra minha amiga Quitéria, que pediu música do Rick Renner. Saudoso Rick, né? Escolta de Vagalume. João Mineiro e Marciano, me telefone mais.

0: Tomar aí aquela água que passarinho não bebe, né? Meu amigo Marcão Boiadeiro sumiu, cadê o Marcão? Marcão gosta de tomar uma água, né? Ei, Marcão, Antoando, menino. Quem tá na sintonia, deixa eu conferir também, meu amigo Cido. Ô, Cido, bom dia, meu amigo. É, um abençoado domingo pra você também, viu? É, quero ver a música do Nando Moreno, Pião Tirando. Vou mandar pra você já daqui a pouquinho, tá? Oferecendo pra todo que gostar da música. Um abraço pra você, Cido. Gente boíssima, meu amigo Aparecido. Quem tá na sintonia também, deixa eu conferir aqui a dona Sebastiana, lá na Vila Matão, curtindo o nosso programa. Bom dia, dona Sebastiana.
1: Bom dia, senhor Fernando. E aí, como que vocês estão? Tudo bem?
0: Graças a Deus.
1: Para todos vocês aí. Aqui, eu, da Vila Matão, Ana Sebastiana. Peço uma música aí com Nego, Nego Rio Selo. Quem que era? Era muito. E o Nego Selo. Rio Ney e Solimões. Para tu que estiver na escuta e para meus amigos que estão na sintonia. E para vocês aí.
0: Beleza, dona Sebastiana. Um abraço, minha amiga. Obrigado pela audiência todos os domingos. Está ouvindo nosso programa aí na Vila Matão. Um abraço para dona Sebastiana, para toda a família, gente boíssima aí, viu? Agora são 10 horas e 14 minutos. Vamos chegando com Rio Negro e Solimões. Depois de você, esse é o Domingo da Conte.

0: 10 e 18.
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0: 10h20.
1: É, aquele bom dia pra você, são 10h20. Obrigado pelo carinho, obrigado pela audiência, por você estar na sintonia da Conte. É, meu amigo Aparecido tá ligado, sintonizado com a gente, pediu música. Ele pediu música aqui do Nando Moreno. Vou tocar pra ele essa moda bonita, hein? Peão Tirano, aqui na Conte, 10h20.

0: 10 horas e 24 minutos pra você que tá na nossa sintonia, obrigado pela audiência, todo o pessoal curtindo nosso programa, onde você estiver ligadinho na Conte.
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0: Trazendo moda boa, animada pra você animar a sua manhã gostosa. Bonde do forró. Ela não larga eu.

0: Esse é o Domingo da Conte. Comunicação minha, Célio Fernando. Tô por cá até o meio-dia, hein? Manda seu zap no 999-290959.
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0: Essa eu quero mandar pra quem tá apaixonado, hein? Tá com o coração doendo? João Pedro e Cristiano. Participação do Eduardo Costa. Eu duvido.

0: linda demais. Agora são 10 horas e 31 minutos.
1: É isso que eu duvido.
0: Pra você que tá aí no boteco tomando aquela pinga, aquela água que passarinho bebe, hein?
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0: Só não pode chorar, hein? 10 horas e 31 minutos aqui na Conte. Bom dia.
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0: Chegando essa pro meu amigo Joel, que tá na sintonia no centro. Alô, Joel, tudo bem com você, meu amigo? Obrigado pela audiência, viu, Joel? Chico Rei, Paraná. Não são palavras lindas.

0: 10h36.
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9: Agora são 10 horas e 38 minutos. Quem tá na sintonia? Bom dia, pessoal, né? A minha amiga Tânia tá na sintonia. Oi, Tânia, tudo bem, minha amiga? A Tânia tá sintonizada com a gente. Bom dia para vocês da rádio. Aqui quem fala é a Tânia Benites Valejo. Quero oferecer uma música para minha família e para vocês que tá aí na escuta da rádio. Toca uma música para mim, quero ouvir a música do Leonardo. Qualquer uma, beleza, já escolhi uma música boa para você, viu, Tânia? Ai, ai, agora quem tá ligado, sintonizado aí, que curtindo a programação, é meu amigo que tá ligado também, um abraço pra ele na sintonia todos os dias, né? Curtindo aqui a 95, né? Tá ligado todas as manhãs, meu amigo Rodrigo, todos os dias, né? Um abraço pra você. Agora são 10 horas e 39 minutos, 10 horas e 39 minutos, mandar aquele bom dia pro pessoal dos Uber. Minha amiga Lília tá sempre na sintonia. Bom dia, Lília. A Lília trabalhando, um abraço para ela, todo o pessoal dos Uber, meu amigo Jomar. Quem tá ligado também, né? É os Uber, as meninas, os meninos, aquela galerinha bonita aí. Um abraço para vocês da Westcar também, todo o pessoal dos Uber. Ah, mandando um alô especial para quem tá na sintonia, a galerinha dos taxistas também. Alô, taxista. Bom dia para vocês. Obrigado pela audiência, tá? A Tânia pediu, tá chegando pra ela, Leonardo. Quem que chora por mim? Bom dia!

0: 10h50. Você curtiu o Guilherme Silva, participação do Thiago Jonathan pra você aqui na Conte. Ei, essa é boa pra animar, hein? Chama a comadre aí, ó.
1: É bom.
0: Só puxa o sofá e começa a dançar.

Sintonia do Domingo da Conte. Minha amiga Nilva Souza tá ligada, tá trabalhando, curtindo nosso programa. Ô, minha amiga Nilva, um abraço pra você, viu, Nilva? Obrigado pela audiência, trabalhando ligadinho na Conte. E aí, Célia? Hoje é dia, domingão, hein? E tomar aquela água que passarinho bebe, né? Né, Joel? Joel tomou aquela ontem, hein?

0: 10:51.
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É, você curtiu o Cleide Camargo aqui na Conte? Música bonita pra você que tá na sintonia, louca! Pra você que tá na sintonia, obrigado pelo carinho, obrigado pela audiência, tá? Vamos chegando com mais música, faltando 2 minutinhos pras 11 da manhã aqui na Conte. Já mandando aquele alô especial. Agora quem pediu foi meu amigo Adriano, né? O cantor Adriano. Ei, o famoso Joelzinho tá trabalhando também. É, hoje dois Joel. O Joelzinho, o Joel, meu amigo Joel e o Joelzinho, né? Agora quem tá pedindo música é o Joel, o cantor. Joelzinho, o cantor, pedindo a música. Tá trabalhando lá na construção, ligadinho aqui na Conte. Ele tá pedindo a música do Gino e Geno. Eita, vai pro meu amigo o Adriano da dupla João Carlos e Adriano, nasci. Sintonia da Conte, ele pediu essa aqui, né? Sentimento Cigano, vai para você que tá na sintonia da Conte, meu amigo.

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É assim que eu acompanho todas as minhas tarefas. Eu começo despejando tudo o que preciso fazer em uma visualização de lista. Depois, defino uma prioridade e uma data de entrega para manter tudo nos trilhos. 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

0: Francis de Tiago!
1: Agora são 11 horas e 4 minutos, 11 horas e 4 minutos para você que tá aí ligado, né? Curtindo nossa programação. Deixa eu mandar alô especial, ele tá bravo comigo que eu não mandei nenhum alô para ele hoje ainda, né? Rapaz, meu amigo Celso. Ei, Celsinho, um abraço meu amigo Celso. Obrigado pela audiência, meu amigo. Um abraço para você, para Dona Maria, tá lá na casa da mamãe, né? Dona Maria. Um abraço para vocês aí, tá? Obrigado pela audiência.

Dona Maria Lima, um abraço pra Dona Maria Lima, todo o pessoal aí, né, do bar Dona Maria Lima, tá curtindo a programação, meu amigo Celso, da família dele lá da região que tá curtindo nosso programa, um abraço pra todo o pessoal, né, a família lá de Buriti, ei, lá da região de Buriti, né, de Rondônia, né, um abraço aí pra vocês, pessoal de Cuiabá também, né, tá por lá, ô, rapaz, pensa numa família grande, hein, quando chega, quando começa a chegar a gente, não para mais, né? É igual a família da minha mulher também. Você tá doido, menino? Você tá maluco? Família Coelho também é a família grande, hein? Um abraço pra você, Celso, pra sua mamãe, tá? Todo o pessoal aí, obrigado pelo carinho de vocês, tá? Dona Maria Lima, todo o pessoal aí, toda a família curtindo nosso programa, tomando aquela água. Ô, Celso, já tomou aquela branquinha já ou não? Hã? O Celso gosta de tomar aquela branquinha, hein? Você sabe quem tá tomando a branquinha também, hora dessa já? Ah, você nem imagina quem tá. Meu amigo Baixinho, rapaz, o Baixinho Ponteiro. Ei! Hoje é dia da Marisa pegar ele de cabo de vassoura, viu? Ai, né, Baixinho? Um abraço, Baixinho Ponteiro, toda a galera bonita, pro Celso, toda a família. Celso, vou mandar um modão pra vocês aí, viu? Já que você tá tomando uma, eu tenho certeza, né? Tá? Já tá preparando aquele rango lá, né? Aquela carne. Ê, Celso, hein? Vou mandar essa aqui do Zezé pra você e pra quem tá apaixonado, hein? Menino do céu, hein? Essa aqui eu quero mandar pra minha amiga Angra também, que tá na sintonia com a gente, lá na região de Nova Lacerda. Ô, Angra, um abraço pra você, meu amigo. Obrigado pela audiência, tá? Se você não tomou um ainda, pode tomar agora, viu? Do outro lado da cidade. Ei, moda boa, hein? Vai lá, menino, canta, Mirosmar. O Mirosmar vai cantar pra nós. Canta! Gold, canta, Mirosmar.

11 horas e 11 minutos. Agora essa moda boa pra quem tá na sintonia. É, o saudoso Rick chegando pra você aqui na Conte. Mais uma dele, hein? É. Esse grande compositor, grande cantor. Quero mandar lá pra minha família, pra Valéria, pro Arthur, pro Joaquim, a minha esposa Valéria, né? O Neivoso tá por aí, a Ilza, sogrão, um abraço pra vocês aí, tá?

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2: 11:15.
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7: 11:17.
8: Agora 11:17 para você que tá na sintonia, para você que tá aí ligadinho, né? Em casa, o pessoal churrasqueando, tomando aquelas geladas. Meu amigo Nerso Muniz, só faltou só a gelada, né, Nelson? E a branquinha, né? Um abraço pra você que tá na sintonia aí, obrigado pelo carinho. Gente, ó, tem a branca água também, gente. O pessoal só pensa na, né, na que passarinho.

não bebe, aquela aqui, né? Quando o cara bebe, sai queimando assim tudo, né? Nossa! Deixa eu mandar um alô especial pro meu amigo Pedro também, lá no Jardim Morada da Serra. Tá sempre ouvindo nosso programa lá. Alô, Pedrão, da mercearia lá, né? Ligadinho com a gente, a mercearia NB. Olha quem tá na sintonia também no Jardim Morada da Serra. Mandando aquele alô especial lá pro meu amigo Puiga, que tá na sintonia. Tô sentindo falta do Puiga hoje. Cadê o Puiga? Puiga, onde você anda, Puiga? Deixa eu mandar um alô especial pra quem tá na sintonia também, curtindo o nosso programa, meu amigo Celso, né? Celso tá na sintonia, lá na Maria Lima, fazendo aquele churrasco. Ê, pessoal, hein? Um abraço pra aí pra toda a família do meu amigo Celso. Ele tá oferecendo a próxima música, né, pro primo Lindomar, né? O famoso boi da chácara. Essa foi boa, hein? Ah, tá, vou tocar pra você na sequência, Celso, porque eu tô trazendo também Eduardo Costa. Vou mandar pro sogrão, tá ligado? Tá lá em casa, curtindo a programação. Ele, a sogra Ilza, minha esposa Valéria Coelho também, o Arthur, o Joaquim, toda a família ligado lá, né? Primeiro eu trago Eduardo Costa, sou seu fã. Na sequência, trio Parada Dura, Blusa Vermelha.

0: Lindo demais, você curtiu aí, Guilherme Santiago? Baby Choro! Essa é linda demais, hein? Como canta esses caras, hein? Agora são 11 horas e 31 minutos.
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0: Chegando mais moda boa pra você que tá na sintonia. Cleite Camargo, pense com o coração.

0: 11:35.
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0: 11:37.
1: Agora 11:37 para você que está na nossa sintonia. Obrigado pelo carinho, obrigado pela audiência, né? 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Manda um abraço aí pro Gerentão, toda a galera lá, o Paulo Sérgio, um abraço pra ele aí, viu? Agora são 11:38. Quem tá na sintonia também, meu amigo Bigode, lá no Jardim Morada da Serra. Ô, Bigode, você tá bem, Bigode? Um abraço pro Bigode Carroceiro. Tá lá curtindo esse, não, esse aqui quem tá curtindo é o Bigode Carroceiro, tá se ligado também lá. Mas esse bigode aqui é o bigode guarda. Oh, dois bigodes. Esse aqui é o guarda, viu? Bigodão, guarda lá da prefeitura. Ei, tá tranquilo em casa hoje com a família. Sintonizado, meu amigo Bigode. Um abraço pra você aí, meu amigo. Gente boíssima, viu? Esse aqui não é de Paranaíba não, Célia. É, mas é gente boa, viu? Vamos trazendo música pra ele. Ele pediu a música do Teodoro Sampaio. Tá chegando aí vestido de seda. Se você não bebeu uma ainda, pode entornar agora, pode entornar uma, vai, vai. Aquela branquinha, viu, Celso?

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1: Agora são 11 horas e 42 minutos. Chorei na camisa. Paraná, pra você na sintonia.

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1: E 11 horas e 45 minutos para você que tá na nossa sintonia. Obrigado pelo carinho, né? Um abraço pro Celso, da toda a família, né? Todo o pessoal curtindo nosso programa. Um abraço para vocês aí, gente. Obrigado pelo carinho, viu, Joel? O meu amigo Celso, né? Quem tá na sintonia lá, né? Um abraço para toda a família, né? Como é que é? A tia que cantou a música também aí? Aê, um abraço lá para toda a família do meu amigo Celso, que tá na sintonia. Um abraço para vocês aí, viu? Eu gostei dessa aí, hein? Rapaz, viu? O pessoal lá tá animado, hein? Como é que é? Fala, Dona Rosa! Um abraço pra Dona Rosa aí, toda a família. Obrigado, Celso, todo o pessoal da casa aí da Dona Maria Lima, né? Lá no Alto da Glória. Um abraço pra toda a galera bonita aí, ligado no nosso programa, hein? Pessoal tomando aquela canjibrina, hein? Hoje é dia dela, hein? Rapaz do céu, hein? Vai devagar aí, viu, Celso? Manda pra toda a família devagar aí, rapaz. Senão o bicho pega, hein? Gente, agora são 11 horas e 47 minutos. Vamos trazer agora aqui uma do José Rico. Não toquei nenhuma do José Rico ainda, hein? Eita! Essa é pra quem tá apaixonado. Já viu a paixão do homem? Rapaz, essa é pro homem apaixonado. 11 horas e 47.

Agora são 11:50, você ligado comigo aqui na Conte, obrigado pelo carinho, obrigado pela audiência, tá? Todo o pessoal que tá na sintonia. Já agradecer você que tá do outro lado, tá comigo desde as 8 da manhã, minha amiga Tânia tá com a gente, a minha amiga Nilva, a Célia também, o Aparecido, meu amigo Sidão, um abraço para ele, a dona Sebastiana lá no Matão, toda a família, um abraço para dona Esther, a Marilza, a dona Quitéria, a dona Marilza também lá no Matão, um abraço para ela, o Valdeci lá no assentamento Miura, Valdeci, um abraço para você, meu amigo, a Sueli, todo o pessoal curtindo nosso programa, obrigado por vocês estar até agora, a Célia Oliveira, mandar um alô especial pra minha amiga também que tá lá na região curtindo nosso programa, né? Todo o pessoal sintonizado com a gente. Lá no Córrego da Onça, mandar um alô especial pra todo o pessoal do Córrego da Onça, né? Tá todo o pessoal lá sintonizado. Um abraço pro corintiano lá, né? O Lindomar! Ô, Lindomar! Um abraço pra você, pra esposa também, curtindo o nosso programa. É, e pessoal, gente boa aí, hein? Mandar um alô especial também pra minha amiga Zete. Todo o pessoal curtindo a programação também lá na Barra do Mar, que é ela e o esposo, sempre ligadinho também. Um abraço pra vocês aí, pra toda a região aí, tá? Agora são 11:52, mandar um alô especial pro Celso, a família maravilhosa, tem gente, rapaz, ele mandou aqui, ah, menino, tem gente sobrando na casa do Celso hoje, hein, rapaz, tá o sofá cheio, as camas cheias, os bancos, né, menino do céu, hein, hoje é dia, hein, Celso, rapaz. Frio do céu, está mais cheio de cachaça. Acho que nem os bares estão tendo tanta cachaça, não, igual o frio do meu amigo Celso, hein? Vai devagar, viu, Celso? Vai devagar, viu, menino? Vamos chegando no final de mais um programa. Agradecer você que está do outro lado também. Obrigado, viu, gente? Você que está aí ligadinho comigo, obrigado pela audiência, tá? Amanhã eu tô de volta, tô na programação à tarde aqui, né? Todos os dias aí, agora, e por esses dias eu vou estar por cá, a partir das 16 horas até as 19 horas, trazendo muita música boa pra você na programação da Conte. E amanhã, segunda, eu tô por cá, se Deus quiser. Aqui é ditado, gente, se for beber, não dirija. Se for dirigir, não beba, tá? Valorize sua vida, fica perto de quem te ama, de quem você te faça feliz, quem te faça bem, tá bom? Vambora, né? Tchau, gente, um abraço pra vocês, vou deixar o mais amado do Brasil, Amado Batista, pra finalizar a programação, viu? Tchau, gente, um abraço!

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1: Meio-dia e um.
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3: Sou o pastor Ricardo Stabile e este é o quadro Palavra de Fé. Jesus disse que antes da sua volta a iniquidade se multiplicaria. Paulo disse que os tempos seriam perigosos e difíceis. Os filhos se voltariam contra os pais e os pais contra os filhos. Haveria uma inversão de valores e esse tempo chegou. A sociedade hoje aplaude o vício e escarnece da virtude, pois está rendida ao pecado, mas o pecado é uma fraude. Parece doce ao paladar, mas é amargo ao estômago. O pecado promete prazer, mas gera desgosto. O pecado é o pior de todos os males, pois nos afasta de Deus, agora e eternamente. Só Jesus pode nos dar vida, e vida em abundância. Em Jesus, somos libertos da escravidão do pecado. Em Jesus, nós temos vida, e vida em abundância. Pois Jesus é o bom pastor que dá a vida pelas suas ovelhas, ou seja, por você e também por mim. Que Jesus te abençoe grandemente.
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1: Meio-dia e 3.

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2: Tá gravando tudo ao vivo, hein?

0: Meio-dia e 15.
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0: Meio-dia e 30.
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12: Boa tarde pra você.
0: Meio-dia e 32.

0: Tenho certeza que você já achou.
1: Aviso o mundo inteiro! 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
2: Ai, que delícia o verão. A gente mostra o ombrinho, a gente brinca no chão.

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2: Tiro de festim. Mais ou menos assim, ó.

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0: Bruno?
1: Você tem que dar mais carinho, amor, atenção pra ela.
0: Ah, é?
1: É isso aí.
0: Vamos, moleque, deixa comigo então, que vai ser muito beijo. Tá?

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0: Vitor Hugo!
1: Uberlândia!
0: Tudo bem com vocês aí?
2: Cara, vocês querem matar nós.
1: Cara, o que, que vocês fazem com a gente? Né?
0: Não sabia mesmo que isso aqui ia acontecer. Não sabia. Só tenho que agradecer a vocês dois, velho. Esses dois merecem demais. Já ajudou muito o Henrique e Juliano. E seria injusto a nossa parte não estar presente aqui hoje. Estamos juntos sempre.
1: Agora vamos fazer ela de novo?
0: Eles não sabiam que a gente ia estar aqui. Eles não sabiam, é totalmente surpresa pra eles. Quero agradecer a Nájila, que ajudou a gente a contar essa mentirinha assim.
1: Tinha um dedo dela?
0: A gente correu bastante.
1: Correu muito.
0: E deu certo.
3: Cara, o clima tá bom demais!
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0: Tudo bem?
1: Obrigada, gente! Olha, São Paulo, Bahia, todo mundo! Obrigada, Léo!
0: Minha eterna gratidão a você, viu? Muito obrigado mesmo. Senhoras e senhores, Anitta!

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1: Galera, chegamos num momento muito complicado do show. Cadê a mulherada que veio pra balada junto com as amigas aí? Quero ensinar um refrão muito fácil, se liga, vai!

0: fácil, né? Deu pra aprender ou não? Deu pra aprender ou não? Vou perguntar de novo. Cadê a mulherada que veio pra balada junto com as amigas aí? Então agora nós vamos ao momento falsidade da noite. Abraça as amigas agora. Abraça as amigas com muito amor agora. Com muita cumplicidade. Olha no fundo dos olhos das amigas e fala assim: ai, amigo, eu te amo. Você é tudo pra mim. Fácil, né? Agora nós vamos começar a achar as falsianes agora.
1: Acredito.
0: Nós vamos começar a rachar as amizades agora. Abraça mais forte as amigas. Abraça mais forte. Olha no fundo do olho da danada e fala assim: não tem nenhuma roupa sua lá em casa. Metade já foi pro pau. Agora nós vamos rachar a outra metade. Agora eu quero que você abrace a sua peste falciane, aquela que sabe dos seus segredos mais sujos. E você vai olhar no fundo do olho dela de uma forma que você vai enxergar a alma dela. Ou seja, se der risadinha agora é porque tá mentindo. Beleza? Abraça a Beth Falciani. Abraça a Beth Falciani. Olha no fundo da alma dela e fala assim: amiga, eu nunca quis pegar nenhum em seu. Fala pra ela. Gente, que isso?

abraça as amigas. Aproveita agora pra você tirar uma selfie com ela e você falar assim: devolve meu vestido, sua louca! E solta a voz pra gente agora, vai.

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3: Sou o pastor Ricardo Stabile e este é o quadro Palavra de Fé. Jesus disse que antes da sua volta a iniquidade se multiplicaria. Paulo disse que os tempos seriam perigosos e difíceis. Os filhos se voltariam contra os pais e os pais contra os filhos. Haveria uma inversão de valores e esse tempo chegou. A sociedade hoje aplaude o vício e escarnece da virtude, pois está rendida ao pecado, mas o pecado é uma fraude. Parece doce ao paladar, mas é amargo ao estômago. O pecado promete prazer, mas gera desgosto. O pecado é o pior de todos os males, pois nos afasta de Deus, agora e eternamente. Só Jesus pode nos dar vida, e vida em abundância. Em Jesus, somos libertos da escravidão do pecado. Em Jesus, nós temos vida, e vida em abundância, pois Jesus é o bom pastor que dá a vida pelas suas ovelhas, ou seja, por você e também por mim. Que Jesus te abençoe grandemente.
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